Primeiramente, o que eu queria falar pra vocês, meninas, boa noite. Muito boa noite pra vocês. Eu sei que vocês estão empolgadas, vocês querem aprender a

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0: população africana. Somente a Nigéria tem mais negros.
1: Foi também o país que mais importou africanos para serem escravizados. 4 milhões.

0: religiões de origem africana
1: reside na ignorância, na total falta de conhecimento. Somos muito mais negros e índios do que pensamos e negamos essa essência.
2: Até quando?